0: 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So far, I've seen how the Ashaninka are protecting their lands in the Brazilian Amazon against the threats destroying the rainforest.
1: Aqui tudo era pasto. As pessoas aqui tudo era floresta. Derrubaram tudo para colocar o gado.
0: Joining forces with indigenous and non-indigenous allies to share their message of living in harmony with Earth.
2: É sistema tão bem feito que é tudo completinho.
0: But the Amazon is not the only natural habitat under threat. And the Ashaninka are not the only people with this message.
3: Eu sei muito bem como é que é essa felicidade, essa luta.
0: In this program, I'm finding out how the indigenous voice is gaining strength at a pivotal moment as nature warrior from the Nokikwin, who hail, like the Ashaninka, from the Brazilian Amazon. 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
4: O mundo precisa de paz, mas não só os seres humanos que precisa de paz, né? A terra também precisa de paz, a floresta precisa de paz, os animais também precisa de paz. Eles que nos dá a vida para que a gente possa continuar vivendo nessa terra.
5: Agradecendo a nossa mãe terra, agradecendo a floresta.
6: We thank our mother earth and the forest.
5: Pela nossa vida, pela vida da nossa família.
6: For our lives and the lives of our families.
7: Why do you feel the need to make this long and probably quite challenging journey in order to share your message?
4: Que o mundo, né, está em total destruição, né? Olha, a gente veio, né, com a nossa mensagem para que a gente possa construir uma nova história, né, da humanidade. Para mim, esse encontro está sendo importante porque irmãos e as irmãs de outros continentes precisa escutar a voz, né, dos povos indígenas. Precisa da nossa mensagem, né, para transformar seu pensamento

0: fugiram do açúcar, né? As comunidades indígenas fugiram completamente da sociedade açucareira, que trouxe morte, escravidão e degradação ambiental.
1: Sugar decimated Brazil's indigenous peoples. So, as in Sao Tome and Hispaniola, the planters replaced them with enslaved men and women from Africa.
0: O Brasil, para cá, vieram cerca de 4 milhões de africanos, né? Dos 9 milhões de africanos no total, né, que foram arrancados do continente africano e trazidos para cá, quase a metade, 4 milhões desses 9, vieram para o Brasil.
1: Throughout history, a total of 12.5 million Africans have been reduced to slavery. Over half purely for the sugar industry.